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1: Ay, aplaud.
2: Pelón.
1: Estamos modo me, no.
2: Happy, el miércoles, todo el super Quique.
1: Vamos a matar la.